Educativa FM, 21h32. 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
0: 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Educativa FM, 22 horas e 5 minutos. 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

Educativa FM, 22 horas e 20 minutos. 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

Educativa FM, 22 horas e 32 minutos. 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

Educativa FM, 22 horas e 44 minutos. 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
6: Boa noite, ouvinte. Eu sou Danilo Fernandes e este é o Conexão Regional, programa da Rádio Educativa dedicado aos músicos de Campinas e região. Aqui nós tocamos os cantores, cantoras, compositores, compositoras e instrumentistas que nasceram na região de Campinas ou vivem aqui já há muitos anos, estão radicados aqui. O primeiro bloco do programa de hoje nós vamos dedicar a pianistas que nasceram ou viveram aqui em Campinas ou vivem ainda em Campinas até os dias de hoje. Campinas tem uma tradição no piano desde a época do século XIX, né, também no início do século XX, com Stellin Epstein, Ana Stella Schick. Mais recentemente, tivemos aqui grandes pianistas como Fernando Lopes, temos a Sônia Rubinski, campineira, que vive na França, mas que está sempre se apresentando aqui em Campinas. A mãe vive aqui, tem um irmão que vive aqui também, então a Sônia está sempre por aqui. O professor Maurício Martin, da Unicamp, que também tem uma carreira aí como concertista e como professor, e outros pianistas jovens que ainda estão aí se formando, mas Campinas tem uma tradição no piano. Nós vamos começar então este primeiro bloco ouvindo o pianista Fernando Lopes interpretando a grande valsa de bravura composta pelo campineiro Antônio Carlos Gomes. O Fernando Lopes, pianista carioca, que surgiu para o Brasil nos anos 50, foi aluno de Arnaldo Estrela e apareceu junto com Nelson Freire. E ganharam um concurso, né, ficaram entre os melhores colocados do concurso no Rio de Janeiro, nos anos 50, junto com Arthur Moreira Lima, e aí foram estudar na Europa, depois voltaram. O Fernando viveu alguns anos na Bahia, foi professor da Universidade Federal da Bahia, diretor lá do curso de música, depois veio para Campinas em 75 e ficou na Unicamp até o início dos anos 2000, quando se aposentou, e tinha uma longa participação aqui com a Sinfônica de Campinas, gravou inclusive os 5 concertos de Vila Lobos com a Sinfônica de Campinas em 1984. Carlos Gomes tem uma produção majoritariamente de óperas e de canções, mas ele compôs algumas coisas para piano. Fernando Lopes gravou em 1980 o LP O Piano Brasileiro de Carlos Gomes, que foi reeditado em 97 como CD. Desse CD nós vamos ouvir a grande valsa de bravura de Carlos Gomes. Do professor Maurício Martin, professor de piano da Unicamp, que gravou em 2007 o CD Haydn, Chopin, Villa-Lobos e Lorenzo Fernandes, nós vamos ouvir o Noturno, Opus 32, de Frédéric Chopin. E da pianista campineira Sônia Rubinsky, vamos ouvir uma homenagem a Chopin, Noturno, composta por Villa-Lobos, que ela gravou no CD Villa-Lobos Piano Music, volume 1, em 2005. Estes três pianistas, então, no primeiro bloco do programa, e voltamos em seguida.

Nós ouvimos aqui no Conexão Regional os pianistas Sônia Rubinski interpretando a homenagem a Chopin Noturno de Villa-Lobos, Maurice Martin com o Noturno Opus 32 de Frédéric Chopin e Fernando Lopes com a Grande Valsa de Bravura de Carlos Gomes. Neste segundo bloco vamos ouvir alguns duos de cantoras e instrumentistas. Começamos com a cantora Ana Salvani e o violonista Eduardo Lobo com a cantiga de Amigo de Elomar Figueira Melo, que eles gravaram no CD Canção do Amor Distante de 2017. Em seguida, Patrícia Gatti, que é cravista, e Ricardo Matsuda, que é violeiro, com Milagre dos Peixes, de Milton Nascimento e Fernando Brant, do CD O Cravo e a Rosa. E Isabel Padovani, cantora campineira, e Ronaldo Sajorato, contrabaixista gaúcho, com Na Virada da Costeira, de Chico Saraiva e Paulo César Pinheiro, do CD Aquelas Coisas Todas, de 2015. Vamos ouvir esses três e voltamos em seguida.

Nós ouvimos aqui no Conexão Regional a cantora Isabel Padovani e o contrabaixista Ronaldo Saggiorato com Na Virada da Costeira, a cravista Patrícia Gatti e o violeiro Ricardo Matsuda com Milagre dos Peixes e Ana Salvani e Eduardo Lobo com Cantiga de Amigo. Neste terceiro bloco, vamos dar espaço aqui para os grupos também musicais de Campinas, como o Ungambicula. O Ungambicula é uma cooperativa cultural, artística, que fica lá em Barão Geraldo, que tem uma inspiração indiana, mas também de outras mitologias do mundo. O termo Ungambicula é um termo dos aborígenes australianos, seriam seres que nasceram e vieram de dentro da Terra para povoar o planeta. E o Ungambicula tem uma banda, e essa banda já gravou diversos CDs. Nós vamos ouvir o CD mais recente, Mundo Novo, de 2015, a música Pica-Flor, de Caliane Dace. Depois vamos ouvir o Fernando Baeta, Vinadara Vasuprem, que faz parte do grupo Ungambicula, mas que gravou o CD Rudaia, O Silêncio da Alma, em 2007, CD solo. Vamos ouvir a música Lakshmi Jaya, de Pavitra Shakti Shankar. E encerrando este bloco, o Rodrigo Duarte, cantor, compositor campineiro, que é amigo do Fernando Baeta. O Fernando, inclusive, fez a direção musical do CD Vias de Encontro, de 2014, do Rodrigo Duarte. Nós vamos ouvir o Rodrigo cantando composição própria dele, Quadro da Noite. Vamos ouvir essas três e voltamos em seguida.

Nós ouvimos aqui no Conexão Regional o cantor e compositor Rodrigo Duarte com o Quadro da Noite, do próprio Rodrigo, Vinadara Vasuprem com Lakshmi Yaya, de Pavitra Shakti, Shankar, e o grupo Ngambicula com Pica-Flor, de Kaliane Dassi. Neste quarto bloco, vamos ouvir alguns cantores de Campinas, começando com Diego Moraes, cantor que nasceu em Santa Bárbara do Oeste, viveu muitos anos aqui em Campinas e hoje está sempre aí circulando por São Paulo, Rio, Estados Unidos, México, Piracicaba. E o Diego Moraes gravou em 2010 o CD Meus Ídolos, resultado do programa Ídolos, do qual ele foi vice-campeão. E nós vamos ouvir Lembrei, de Maurício Bahia e Gabriel Moura, na voz do Diego Moraes. Em seguida, o cantor campineiro Fernando Curti, com Samba para Toquinho, do CD Por Amor ao Samba, de 95, e o Guga Costa, com História de Pescadores, de Dorival Caymmi, do CD Delírico Mundo Oceano, de 2012. Vamos ouvir esses três e voltamos em seguida.

Educativa FM, 23 horas e 58 minutos.

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Nós ouvimos aqui no Conexão Regional o cantor Guga Costa com História de Pescadores, o cantor Fernando Curti com Samba pra Toquinho e Diego Moraes com Lembrei. Neste quinto bloco vamos ouvir alguns grupos de samba de Campinas, começando por um grupo mais recente, formado há alguns anos por jovens músicos ligados à Unicamp, que é o Mayra Guedes e os Baluartes. Nós vamos ouvir a composição autoral do grupo Nó, uma composição do Diogo Nazaré, que faz parte do Mayra Guedes e os Baluartes, que eles gravaram no CD Sambas Contemporâneos de 2016. Em seguida, o quarteto de cordas vocais, formado pelo Adriano Dias nos vocais e violão 6-7 cordas, o Alessandro Dias nos vocais, a Gogô e Cuica, o Del Pitt nos vocais e pandeiro e o Rodrigo Duarte nos vocais, palmas e surdo, interpretando Juízo Final de Nelson Cavaquinho e Elcio Soares, que eles gravaram no CD Pra Cantar a Batucada, de 2014. Depois, para encerrar esse bloco, o grupo Casa Caiada, formado pelo Silo Sotil na voz e pandeiro, José Siqueira na voz e violão, Tio Beiço na voz, cavaco, repique de anel, Leôncio Souza no surdo, Ed no repique, rebolo, tamborim e pandeiro e o Bruno Sutil na cuíca e tamborim, interpretando Parangolé do Samba, de Fábio Sampaio, Rodrigo Sencial e Silo Sotil, do CD Casa Caiada, de 2011.

Nós ouvimos o grupo Casa Caiada com Parangolé do Samba, antes o Quarteto de Cordas Vocais com Juízo Final e Maíra Guedes e os Baluartes com a música Nó. Neste sexto bloco, nós vamos ouvir aqui alguns grupos de música regional, de música folclórica aqui da região de Campinas e também alguns cantores e compositores. Começamos com a Sinhá Rosária, que é uma cantora que começou sua carreira artística já mais velha, participa do grupo Urucungos, Puitas e Quingengues há alguns anos, e em 2014, incentivada pelo produtor e violeiro João Arruda, ela gravou o CD Eu Sou Sinhá. Desse CD nós vamos ouvir o Samba Lenço Rural Paulista, de domínio público. Depois o Tião Mineiro, que é amigo da Sinhá Rosária. Tião, que vive lá na Vila Brandina, tem um grupo de folia de reis tradicional também, incentivado pelo João Arruda, gravou o CD Acordar com Passarinhos em 2012, com composições de domínio público e composições próprias do Tião Mineiro. Nós vamos ouvir uma de domínio público chamada Folia de Reis. E para encerrar o bloco, a banda Namoradeira, de Itatiba, que faz muitos carnavais e também toca muitas músicas autorais. A banda Namoradeira gravou o CD Festa na Rua em 2011, e nessa época a banda era formada pelo Fábio Gomes na percussão, a Gisele Nunes na voz e percussão, a Mara Rubia na voz e percussão, o Pedro Henrique na voz, violão e viola caipira, o Rafael Cabelo no acordeon e o Rodolfo Tomazelli no contrabaixo elétrico, baixolão, viola caipira, violão e voz. Nós vamos ouvir a banda Namoradeira com Rosa da Tradição, do Pedro Henrique. Essas três, e voltamos em seguida. Música.

Nós ouvimos aqui no Conexão Regional a banda de Itatiba, Namoradeira, com Rosa da Tradição. Antes, o Tião Mineiro, com Folia de Reis, de domínio público, e Sinhá Rosária, com Samba Lenço Rural Paulista, também de domínio público. Neste sétimo bloco, ouvimos algumas músicas de uma cantora e de grupos da qual ela participa, que é a Andréia dos Guimarães, uma excelente cantora que fez graduação e mestrado em música aqui na Unicamp e lançou em 2015 seu primeiro CD solo, onde ela se acompanha ao piano. Deste CD, que se chama Desvelo, nós vamos ouvir a música Começar de Novo, de Ivan Lins e Vitor Martins. Depois nós vamos ouvir o Garimpo Quarteto. O Garimpo Quarteto é formado pela Andréia dos Guimarães na voz, o Breno Ruiz no piano, o Everton Barba na bateria e o Felipe Brizola no baixo. Eles gravaram o CD Garimpo em 2009. Desse CD nós vamos ouvir a música Acontece, de Cartola. Fechando este bloco, o grupo Conversa Ribeira, formado pela Andréia dos Guimarães na voz, o Daniel Miller no piano e acordeon e o João Paulo Amaral na viola caipira e voz, que gravaram seu primeiro CD em 2006, Conversa Ribeira. Já lançaram mais dois CDs depois desse, mas deste primeiro CD nós vamos ouvir Rei do Gado, de Teddy Vieira. Vamos ouvir essas três e voltamos em seguida.

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5: Nós ouvimos aqui no Conexão Regional os grupos Conversa Ribeira com a música Rei do Gado, de Teddy Vieira, Garimpo Quarteto com Acontece, de Cartola, e a cantora Andréa dos Guimarães com Começar de Novo, de Ivan Lins e Vitor Martins. Neste oitavo bloco, continuamos ouvindo cantoras aqui de Campinas. Uma cantora que se mudou há alguns anos aqui para Campinas é a Rônia Marques, e nós vamos ouvir do CD Mensageiro da Paz, que ela gravou em 2016, a música Júpiter, da própria Rônia. Em seguida, a cantora campineira Isabel Padovani, com Tudo Teu, de Fred Martins e Marcelo Diniz, que ela gravou no CD Mosaico, de 2008. E a cantora Helena Porto com Nossos Altares, do campineiro Rodrigo Duarte, que ela gravou no CD A Cidade e Seus Compositores, em 2012. Vamos ouvir essas três e voltamos em seguida. Música.

Nós ouvimos aqui no Conexão Regional as cantoras Helena Porto com Nossos Altares, de Rodrigo Duarte, Isabel Padovani com Tudo Teu, de Fred Martins e Marcelo Diniz, e Rônia Marques com a música Júpiter, composição da própria Rônia Marques. Neste nono bloco do programa de hoje, Conexão Regional, programa dedicado aos músicos de Campinas e região, continuamos ouvindo cantoras aqui de Campinas. A Carol Ladeira, uma cantora que também é professora, produtora cultural, gravou em 2017 seu mais recente CD, O Mar de Vento. Deste CD nós vamos ouvir a música Tempo Destino, do Nilson Chaves e do Vital Lima. A cantora acróbata Ieda Cruz gravou em 2011 o CD Decote. Deste CD nós vamos ouvir a música 5 Minutos Blues, composição da própria Ieda Cruz. E a Anabela Leandro, que é do núcleo de samba Cupinzeiro, mas tem uma carreira solo também, gravou em 2008 seu primeiro CD solo, Cidade das Noites. Deste CD nós vamos ouvir a música O Mar e o Amor, de Renato Martins e Roberto Didio. Vamos ouvir essas três e voltamos em seguida.

Nós ouvimos aqui no Conexão Regional as cantoras Anabela com O Mar e o Amor, de Renato Martins e Roberto Didio, Ieda Cruz com 5 Minutos, Blues, da própria Ieda Cruz, e a Carol Ladeira com Tempo Destino, de Nilson Chaves e Vital Lima. Neste 10º bloco do Conexão Regional, programa que toca os músicos de Campinas e região, nós vamos ouvir alguns quartetos formados, instrumentais formados por músicos de Campinas. A gente vai começar ouvindo o Pé de Pano Quarteto, que é um grupo formado pelo trompetista Clesley Bueno Brandão, mais conhecido como Pé de Pano. Ele toca trompete e flugelhorn, o João Casimiro na bateria, o Gustavo de Medeiros na guitarra e o Ramon Del Pino no contrabaixo. Este Pé de Pano Quarteto gravou em 2017 o CD Primeiramente, com todas as composições do Pé de Pano, Clesley. Nós vamos ouvir uma chamada Pop Night. Depois nós vamos ouvir o grupo Hot Jazz Club, formado pelo meu amigo Hernani Teixeira, no violino e direção musical, Marcelo Modesto no violão cigano, Fernando Saifart no violão cigano e Gilberto De Silos no contrabaixo acústico, eles que fazem o chamado jazz manouche, jazz cigano. Eles lançaram em 2016 o CD Chama. Deste CD nós vamos ouvir a faixa Zé Swing, uma composição do Hernani Teixeira. E fechando este bloco, nós vamos ouvir o grupo 4x0, que é um excelente grupo instrumental formado aqui em Campinas há quase 20 anos, pelos músicos Eduardo Lobo, Danilo Penteado, Daniel Miller e Lucas da Rosa. O Lucas da Rosa, infelizmente, faleceu em 2009, e ele era o baterista do grupo, e depois disso o Lucas Casácio passou a tocar bateria no grupo. Então hoje o 4x0 é formado pelo Lucas Casácio na bateria, o Daniel Miller no piano e acordeon, Eduardo Lobo na guitarra e violão e Danilo Penteado no baixo elétrico e acústico. Eles gravaram em 2010 o terceiro CD do grupo, chamado Alegria, já estão no quarto CD. E desse CD nós vamos ouvir um trecho da suíte Retratos, de Radamés Inátaly, que é o movimento Chiquinha Gonzaga. Vamos ouvir esses três quartetos, então: Pé de Pano Quarteto com Pop Night, de Clesley Bueno Brandão, Hot Jazz Club com Zé Swing, de Hernani Teixeira, e 4x0 com o movimento Chiquinha Gonzaga, da suíte Retratos, de Radamés Inátaly. E voltamos em seguida para encerrar o programa de hoje.

0: Nós ouvimos aqui no Conexão Regional os quartetos campineiros 4x0, com o movimento Chiquinha Gonzaga da suíte Retratos, de Radamés Inátaly, do CD Alegria, Hot Jazz Club com Zé Swing, de Hernani Teixeira, do CD Chama, e Pé de Pano Quarteto com Pop Night, de Clesley Bueno Brandão, do CD Primeiramente. Pois bem, esta edição do Conexão Regional vai ficando por aqui. O Conexão Regional é apresentado por mim, Danilo Fernandes, todos os dias, das 11 da noite às 2 da manhã, e nós voltamos a partir das 11 da noite com mais uma edição do Conexão Regional com o melhor da música produzida em Campinas. Valeu pela audiência, até às 11 da noite.
1: Educativa FM, 1 hora e 52 minutos.

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5: Bom dia, pessoal. Que esse final de semana chegue devagarinho. E igual o boi manso no pasto, para a gente poder aproveitar cada instante com quem a gente gosta. Bom dia!

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1: Bom dia, final de semana, é tempo de reunir a família, né? Tomar um cafezinho, um pingadinho, um chazinho e ouvir uma moda bem raiz, né? Que o som da viola traga paz no coração de cada um de vocês. Bom dia!

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1: Bom dia! Se hoje o sol nasceu mais bonito, gente, é porque Deus está cuidando de cada detalhe lá no céu. Aproveita o dia, com calma e com fé. Eu sou Edis Cruz e te desejo um ótimo final de semana. Bom dia!

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5: Bom dia! Que a gentileza seja a primeira palavra da manhã e a última da noite, viu? Tratar bem os outros é plantar colheita farta no coração de cada um de vocês. Bom dia!

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1: 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Gente, acordar devagar, escutar o canto sabiá e tomar um café bem quentinho. O fim de semana é feito para recarregar a alma. Bom dia!

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2: Bom dia! Olha só, quem semeia sorriso, colhe abraço. Então, espalha alegria por aí, que o mundo já tá cheio de pressa, mas precisa de mais carinho. Bom dia!
1: Eu disse, meu velho, conte um pouco do seu passado. Porque é o que tudo indica, o senhor já lidou com gado. Ele me disse, meu filho, eu faço isso há muitos anos. 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Já sofri, chorei de mágoa, fui empregado e fui patrão. Já vi águas cristalinas correndo no ribeirão. Já dormi em berços de ouro e hoje eu durmo no chão. É, eu já fui bem situado e tive muito dinheiro. Percorri muitos estados desse solo brasileiro. Fui dono de grandes tropas, já fui até fazendeiro. Hoje não tenho mais nada, sou peão de boiadeiro. 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A riqueza e a miséria caminham de braços dados. Eu já tive muitos amores e um passado seguro. Nem lembro de fim de vida, de presente e de futuro. Isso é um ditado dele. Mas sou como a cascavel que enrola pra dar um bote. Lobo velho calejado não tem medo de chicote. De tudo que já passei eu me sinto conformado. Quero morrer na poeira sentindo o cheiro do gado. Na lida eu fui berranteiro, fui ponteiro e capataz. Já transportei muito gado sem deixar um arreio para trás. Dormi no meio do gado, vendo o gado remoendo. E vendo a lua entre as nuvens, de quando em quando escondendo. Na frente de uma boiada, meu filho, vai sempre a tropa e o cargueiro. O chefe da comitiva, as buacas, o cozinheiro. Nas margens de um riacho, ali na beira da estrada, na hora da refeição, reúne-se toda a pionada. Já senti o frio da chuva, o cheiro da estrada molhada. Já vi os peões gritando e um estouro de boiada. Já vi a coruja no toco, o lobo, o ivá no grotão. Já vi um marruco bravo gemer nas mãos do peão. Já vi o sol despontando e o orvalho no capim. E uma boiada mugindo ali ao redor de mim. Nunca comecei viagem, seu moço, para não chegar ao fim. E esse orgulho eu sempre tive e sei que vou morrer assim. Meu filho, o gado adivinha quando o tempo vai mudar. Conhece o ponto de pouso onde ele vai pernoitar. Conhece o som do berrante e o grito dos boiadeiros. E o que ajuda os peões é a prática do sinuelo. Sinuelo? Sinuelo é um boi velho com um sinete no pescoço, que vai junto com a boiada atento nos alvoroços. Se o peão perde uma rês dentro do mato alongada, com um jeitinho o sinuelo retorna a rês na manada. Gosto de ver as paisagens, os rios, as verdes campinas, o sol à tarde sumindo por trás daquelas colinas. E aquela nuvem de poeira que o vento vai levando e o pássaro anão preto no lombo do boi andando. Já vi a moça bonita acenando na janela, vi um 30 pendurado na cintura do pai dela. Todo peão atrevido, seu moço, pode cair na esparrela. O que eu não vi foi couro duro que aguentasse uma surrela. Estou aqui de passagem por esta cidade grande. Não vi aonde o sol nasce, nem onde ele se esconde. Essa poeira daqui, meu filho, tem um cheiro assim tão diferente. Eu prefiro o cheiro do gado que o cheiro dessa gente. São Paulo, né? Agora você me dá licença que o meu ônibus está de partida. Vou para outras paragens, é hora da despedida. E não lhes contei minha vida, hein? Apenas algumas passagens. Espero deixar com você, desse velho, uma boa imagem. Até logo, meu filho, até logo.

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0: 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Educativa FM, 6 horas e 3 minutos.

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1: Bom dia! Olha só, meus amigos, eu estou aqui hoje para lembrar que a viola não chora, não. Ela canta. E hoje ela canta para lembrar que a vida simples é a que mais vale. Tenha um final de semana abençoado e paz no seu peito. Bom dia!

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1: Educativa Campinas 101,9, nosso Bom Dia Viola no ar pra você. Eu sou Edis Cruz, desejando um final de semana abençoado. Bom dia, que o vento traga boas notícias e que a gente tenha tempo de ouvir o que o coração tá dizendo. Seja feliz, gente. Bom dia.

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1: Bom dia, meus amigos madrugadores. É, hoje tá com cheiro de terra molhada, né? Acordei com esse sentimento, sentindo esse cheirinho gostoso da terra molhada, com a roda de amigos e moda de viola, né? Isso é riqueza que não cabe em dinheiro nenhum. Bom dia!

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5: Muito bom dia, manhã de domingo, estamos juntos mais uma vez. Todos os domingos eu estou aqui das 7 até as 10 horas da manhã. Nós escolhemos algumas músicas que são tocadas com muito carinho, por quê? São músicas que fizeram sucesso ao longo de muitos anos. E sempre que você ouve, você fala, nossa, quanto tempo eu não ouço essa música. São os chamados flashbacks, saudade, músicas eternas. Vamos começar uma manhã de domingo e nós vamos começar com músicas da Jovem Guarda. Nos anos de 1970, já no final da Jovem Guarda, o conjunto Renato e seus Blue Caps ainda fazia muito sucesso. E eles gravaram no finalzinho de 60, começo de 70. Vamos começar amanhã do domingo com Renato e seus Blue Caps.

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1: Muito bem, você ouviu a música do Ronivon no ano de 67, composição do Carlos Imperial, A Praça. Antes o Roberto Carlos e Helene House, O Amor Se Vai, e Renato e seus Blue Caps. As músicas internacionais ocupavam um grande espaço da parada. Algumas ficaram eternas. Esse sucesso de Sheriff Dean, No More Trouble.

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1: Você ouviu o Tahim Winter, Our Love, Dream, Shocking Blue, Never, Merry Road Man e também o Sheriff Dean, No More Trouble. Jovem Guarda para Fevers, marcas do que se foi.

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2: Você ouviu no domingo a tenorinha Vanderleia, também o trio Los Angeles, tema de novela, Transas e Caretas, e Tango Fever, Marcas do que se foi. Anos 70, auge da discoteca, Tina Charles, I Love to Love.

0: Educativa FM, 7:46.
1: Foram três sucessos maravilhosos, né? Moacir Franco, Milagre da Flecha, Timor, Yes, e Tina Charles, I Love to Love. Vamos dançar um pouquinho na manhã do domingo? Kaoma, Chorando Se Foi.

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6: A música romântica de Rajola, No More Trouble, Juanita e Richard, Guarde Seu Amor Só Para Mim, e Kaoma, o inesquecível rei do rock, Elvis Presley, Always On My Mind.

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1: Você lembrava do Beto Barbosa, da Adocica? Antes o Creedence Clearwater, Have You Ever Seen the Rain? E Elvis Presley, Ways on My Mind. Nós somos a Educativa, 101,9, conectada com Campinas, com você, manhã de domingo, aproveitando essa manhãzinha gostosa onde você está. Bom trabalho, se estiver trabalhando, se estiver em casa, muito obrigado da companhia. Você se lembra do Benito de Paula? Vai ficar na saudade.

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1: Um dos filmes de maior sucesso, você ouviu Bee Gees e Stayin' Alive. Amado Batista cantando com a Simaria e Simone, Folha Seca e Benito de Paula, Vai Ficar na Saudade. Flashback internacional para Bill Dior, Ben Hurt.

0: Educativa FM, 8 horas e 35 minutos.
1: A Campineira, Celi Campelo, Estúpido Cupido, Brad Guitarman e Bill Dion, Ivan Hurt. Diana, saudade, por que brigamos?

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1: Na Educativa, você ouviu essa música, eu gosto muito, viu? Fábio Júnior, Volta ao Começo, Eduardo Araújo Bom e Diana, Por Que Brigamos. Falando em sucessos inesquecíveis, oi, diz, eu vou trocar agora um bloco de música, essas eu escolhi a dedo. São músicas que eu gosto muito. Eu vou começar com Kenny Rogers, You and I.

0: Educativa FM, 8 horas e 55 minutos.
1: Você ouviu Harry Nilsson, Without You, Trini Lopes, Perfidia e Kenny Rogers e Wendy. Educativa, amanhã de domingo, saudade, La Bionda, One for You, One for Me.

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0: 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Educativa FM, 9 horas e 6 minutos.

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1: Na Educativa, Martinho da Vila, Mulheres, antes, o Luiz Airão, o Lencinho, a Saudade e Labionda, One for You, One for Me. Música de muita qualidade. A Betânia canta como ninguém essa música. Brincar de Viver.

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1: É saudade, você ouve aqui, né? Michael Jackson, Happy. Antes do Michael Jackson, você se lembrava dos garotos porto-riquenos do Menudo, If You're Not Here By My Side, e também a Maria Bethânia, Brincar de Viver. Vamos dançar um pouquinho? Tá, chama a esposa, a namorada, essa música é gostosa de dançar. Michel Sardou, Maladie d'Amour.

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2: O baiano Moraes Moreira já deixou muita saudade. Pombo Correio, The Middle of the Road, Soli Soli e antes, La Maladie d'Amour. Educativa 101,9, Nando Reis.

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1: Na Educativa você ouviu New Edition, Earth Angel, Nenhum de Nós, Camila, Nando Reis, Sei. Daqui a pouquinho tem o Mari Costa, viu? Ney Mato Grosso, Bandoleiro.

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2: A música é muito pedida até hoje. Olivia Newton-John, Who Pressed the Voting to You, Nica Costa, Midnight, e antes o Ney Matogrosso. O sucesso dos Paralamas, do sucesso La Bella Luna.

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8: Oi, bom dia. Me chamou, aqui estou para apresentar. Eu sou o samba. Bem, vocês estiveram até agora na companhia dele, Tadeu Marcos, através do seu maravilhoso programa Domingo Chuvoso em Campinas, exatamente 10 horas e 4 minutos. Eu quero aproveitar para te convidar. Que tal a gente viajar juntos no mundo do samba? Sabe por quê, meu amigo, minha amiga, meu compadre, minha comadre? Aqui é a Casa de Bambas, viu? É papo reto, é chapa quente, como sempre faço, com todo respeito. Eu peço licença para poder entrar aí na sua casa, no seu estabelecimento comercial, no seu computador, no seu carro, no seu aplicativo, no seu condomínio, na sua chácara, enfim, onde você estiver. É claro que eu pretendo usufruir da sua companhia. Ah, moleque, se liga, com chuva e tudo, nós vamos para mais um Eu Sou o Samba, mais um dia de alegria, mais um dia de entretenimento, mais um dia de muito samba na parada. Tá frio aí? Vamos esquentar! Vamos esquentar o seu dia, vamos esquentar a sua tarde. Enfim, aqui não tem papo, aqui a cozinha tá arrumada, o palco tá preparadíssimo. Por isso, logo de cara, eu vou buscar... Quem eu vou trazer? Maria Rita. Chega mais, querida. Com O Homem Falou, em Campinas, 10 horas e 5 minutos. Bom dia.

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0: 10h27.
1: Ari Costa. Alô, minha gente!
0: Mumuzinho.

0: Educativa, apresentando Eu Sou o Samba. Temperatura 18 graus em Campinas. Nossa! O tempo tá pegando, a chuva tá aí, tá diminuindo, mas continua ainda um tempo estranho, esquisito no domingo, né? Bom dia para você, Arlide Lara Romeu. Bom dia para você, Carmita. Tá dormindo ou tá indo pro ensaio? Qual das duas opções? Ficando aí no cantinho, NV de Bosco. Bom dia, minha querida. Tudo bem para você? E aí, tá chovendo muito aí em Mogi Guaçu? Então tá bom. Fátima Tonucci, bom dia para você, minha querida. E também José do Carmo Matias. Ô, Zé, tudo bem contigo? Bom domingo para você, meu campeão. Jair também, bom domingo para você. Curtindo com a gente aqui. A Mauri, pai e avô, curtindo a Educativa. Tá legal. Gilson tomando seu cafezinho com o rádio ligado. Gilson Luquini, com o rádio ligado aqui na Educativa. Né? Então, você aí, tá gostando? Tá curtindo? Então, eu te convido. Ó, cai dentro e cola comigo aqui na Educativa. 101.9, conectada com quem? Com Campinas, meu compadre. Oh, que legal! Apesar do tempo chuvoso, né? Nós estamos aqui para alegrar a sua manhã, para fazer com que o seu domingo seja especial. Copiou, maluco? Então, vocês curtiram muita pauleira, você sambou, você... acabou o frio, hein? Pelo visto, você agitou, balançou. Agora, vamos trazer sambas tradicionais. Começando aí com Mauro Diniz. Mauro Diniz vai retratar o que é o samba da antiga aqui na Educativa.
1: É o seguinte, vamos relembrar aqueles pagodes da antiga, Cacique de Ramos, A Marineira, Fundo de Quintal, e nada melhor do que um samba no

0: Valeu, fundo de quintal.
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2: Paulinho da Viola. Miudinho.

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2: Educativa, vocês curtiram aí um pouco dos sambas pesados, sambas da antiga, pra matar aquela saudade que tá lá dentro. 10 horas e 52 minutos, bom dia pra você, Eliana Chelequim. Ô, Eliana, quer dizer que o seu pessoal ainda não chegou, mas não se incomodem não, daqui a pouquinho a galera vai chegar toda armada, ou seja, carne, cerveja, ampolinha, aquela coisa toda aí, tá bom? Obrigado, um bom dia para você, minha querida. E também quero mandar um forte abraço para o Marcão, Marcos Clemente, grande Marcos Clemente, aí da Associação, presidente da Associação dos Servidores Ligados. E quero mandar também um forte abraço para o advogado Paulo Targou, nosso preguinho, ao lado do Paulinho, da Letícia, curtindo Eu Sou o Samba. Espero que o tempo já tenha dado uma acalmadinha, né? Mas tá complicado, tá todo mundo chiando aqui. Pô, hoje que eu queria receber os amigos, tá complicado. Mas se tem um espaço que tem coberta para ninguém se molhar, e daí? Ah, faz a festa a mesma coisa, tá bom? Em Campinas, são 10 horas e 53 minutos. Bom dia. Bom dia para você, Ricardo Coscorão. Como é que tá essa força? Tudo bem? Bom dia para você, Tatiane, da Maternidade de Campinas, ligada no Eu Sou Samba. Bom dia para você, Leia, meu meio-campista, aí do Cambuí, ao lado da sua deusa Maristela, sempre, sempre na nossa companhia. E aí, Tião Perossi, como é que tá essa força, meu cara? Tudo bem com você? E também o Rick e a sua esposa Giovana, aí da Vila Teixeira, ligados no Eu Sou o Samba. E agora nós vamos fazer o seguinte... Vamos apresentar, vamos contar mais uma historinha sobre o nosso samba no Brasil. Olha, você sabia que no final da década de 1920, o moderno samba carioca possuía, na ocasião, dois modelos distintos. Primeiro, o samba urbano primitivo da Cidade Nova e, segundo, o novo samba sincopado da turma do Estácio de Sá. Contudo, enquanto a comunidade baiana gozava de certa legitimidade social, incluindo a proteção de personalidades importantes da sociedade carioca, que, por sinal, apoiavam e frequentavam as rodas musicais da pequena África, que era o pessoal que estava ali, né? E os novos sambistas do Estácio sofriam com isso uma discriminação sociocultural, inclusive mediante repressão até policial. Sabe por quê? Era bairro popular, com grande contingente de negros e mulatos. O Estácio era um dos grandes redutos de sambistas pobres, situados entre a marginalidade e a integração social, que, por sinal, acabaram estigmatizando pelas classes altas cariocas como malandros, inclusive malandros perigosos. Por conta dessa confusão toda, o samba estaciano ele sofria grande preconceito social em sua origem. Mas, para evitar isso tudo, a perseguição policial e, ao mesmo tempo, conquistar legitimidade social, o que os sambistas do Estácio fizeram? Decidiram vincular as suas batucadas ao samba do carnaval. E, com isso, eles organizaram naquilo que eles batizaram como escolas de samba. Entendeu? Quer dizer que o pessoal, né, da Bahia foi embora para o Rio, uma boa parte, e lá eles se organizaram, né, e registraram, inclusive, o que eles faziam. Então, eles... tinha um moral com a polícia não ia lá encher o saco de ninguém. Agora, do outro lado, o pessoal do Estácio, que era um povo pobre, aqueles negros bem pobres mesmo, eles não tinham como. Aí, quando eles tentavam fazer alguma coisa, a polícia chegava lá e baixava o cacete de todo mundo. Então, com essa atitude de organizar, de criar uma nova escola de samba, aí sim o Estácio de Sá acabou conquistando definitivamente o nosso o espaço dentro do nosso samba. Tá aí, você ficou mais um pouco por dentro sobre a história do nosso samba aqui no Brasil. Então, nós vamos trazer, falar de samba, jamais pode esquecer esse grupo, né? Esse grupo do real mesmo, do grupo, acho que só sobrou o Sereno. O resto é tudo no Sereno e mais o baterista. O resto, tudo novo, tudo gente nova que está acompanhando o grupo Fundo de Quintal, que tem aí a sua nova formação. Mas agora nós vamos trazer ele, Fundo de Quintal. Vai lá, vai lá.
3: Vira, vamos chamar a rapaziada para fazer aquele pagode bonito. Valeu, Mário Sérgio. Toca o tantã aí, Sereno.
4: Chega mais aí,

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6: Martinália.
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1: Arlindo Cruz, na companhia do Marcelo D2. Olha a pancada aí.

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Vocês ouviram um pouquinho sobre a história do nosso samba no Brasil, né? Arnaldo aí de Hortolândia, grande Arnaldo, obrigado pela audiência. E também a Lilian da Vila Castelo Branco, sempre, sempre nos acompanhando. Júlio César Bueno, de São Manuel, obrigado aí pela companhia. Darcy Berton, feliz domingo para você, minha amiga, e a família toda aí, tá bom? Obrigado pela audiência. Em Campinas, exatamente 11 horas e 27 minutos. Bom dia para você, vereador Rossini, como é que tá essa força? Como é que tá passando aí o domingo, muita chuva no pedaço? Bom dia também para você, Marcos Bernadelli. E aí, Marcão, tá percorrendo as ruas ou tá encurujado no canto? Em Campinas, 11 horas e 27 minutos. Agora nós vamos fazer o seguinte, vamos apresentar um pouquinho sobre a hora e a vez do momento romântico do nosso samba. Aqui você ouve de tudo. Você começou aí uma pauleira danada, dançou, expirou e tal, depois veio aquelas músicas da antiga, aqueles sambas de raiz da antiga. Depois vocês curtiram um pouquinho mais de pagode e ficaram por dentro sobre a história do nosso samba no Brasil. Agora vocês vão conhecer um pouquinho mais também sobre a hora e a vez do momento romântico, que antigamente chamava-se samba-canção. Quando você ia no baile, naquela época, então tinha aquela hora de você pensar, de você pegar a sua mina, como eles falavam na época, hoje fala nega véia, né? Então, pegava aí as minas, encostava no rosto colado e dançava aquela coisa gostosa, né? Então, a gente está revivendo tudo isso dentro do Eu Sou o Samba. Então, e tem mais, tem um recadinho para você antes de nós rodarmos as músicas.

A mensagem de hoje é para você refletir, hein? Começa assim, ó. Nossa melhor gratidão seria mostrar ao mundo que gostamos dele e, com isso, preservando a natureza e, o interessante, fazendo alguém feliz, viu? Do outro lado, a humildade é um santo remédio. Não tem contraindicação e podemos até receitá-la, mesmo não sendo especialistas. Olha, amigo, a força de um apoio amigo, quando vem com amor, é mais forte e mais poderosa do que qualquer que seja a dor. Cara, enxergar defeitos dos outros é falta de capacidade em todos os semelhantes, sabia? Isso é coisa de gente má, prepotente e, acima de tudo, arrogante. Olha, já que a nossa principal missão é fazer alguém feliz, que tal começarmos por nós mesmos? Quem não considera e não valoriza os sonhos alheios, deve deixar essa tarefa para quem sente prazer em ajudar. A indiferença machuca a nossa alma, sabia? Empurra-nos para baixo, mas a atenção cura e nos empurra para cima. Amigo, desejar boa noite não é uma forma de terminar o dia, não. É um jeitinho de dizer carinhosamente: lembrei-me de você. Olha, o nosso lado negativo sempre vai precisar do nosso lado positivo. Para quê? Para que possamos produzir aquela luz. Enfim, para finalizar essa mensagem, a semelhança entre uma pessoa sem caráter é igual o cheiro de uma fossa, em que é que, enquanto mais tempo passa, pior ela fica. Daí você curtiu um pouquinho daquele momento romântico, daquele momento de reflexão. Carmita, você pediu, então vai lá, segura. Essa é para você, Alcione.

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1: Rodrigo Borges, na companhia de Martinália, onde Deus possa me ouvir.

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1: Lúcia Helena, de Poços de Caldas. É pra você, minha querida. Sampa Clio.
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1: Péricles, na companhia da Simone, separação

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Adi Andrade. 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

Campinas, 11 horas e 53 minutos. Bom dia, Roder, tudo bem contigo? Obrigado. Bom dia, Wanda. Oh, que saudade, hein, paixão? Bom dia pra você. Ah, quer dizer que, Eliana, hoje o sambão é na casa do Gustavo. Gustavão, grande Gustavo, vai receber. Mas fala pra rapaziada, tem que chegar armada. Tem que chegar armada. Senão, não funciona. Não, não é negócio de ir na casa dos outros e não levar nada, é ruim. Eu sei que aí quando se reúne todo mundo, é aquela festa, todo mundo aí fica o tempo todo aí, tá bom? Um abraço, Gustavo, um abraço à família Xelequim. Em Campinas, 11 horas e 54 minutos. Bom dia pra você, Carlão aí da Tapeçaria Goiana. Como é que você tá fazendo com a chuva aí, meu compadre? Tudo bem contigo? Tá bom. Um abraço pra Janaína, sua mulher, a poderosa. Em Campinas, são 11h54. Quero mandar um forte abraço pro consultor de imóveis, né? Flávio Ribeiro. Grande Flavião, como é que tá essa força? Tá preparado para mais uma semana, meu compadre? Então tá bom, segura aí. Em Campinas, 11 horas e 55 minutos. Agora nós vamos fazer o quê? Nós vamos partir para agora eu vou trazer... A produção escolheu, vai abrir comigo mesmo, vai. Então vamos nessa. 11h55.

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1: Aí, rapaziada, vamos chegar no São Bernardo fazer um samba como antigamente?
2: Mas não podemos esquecer de Marquinho.
3: Grupo Serrinha.
2: Passarinho.

0: Vamos para uma pausa. Daqui a pouco eu retorno.
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4: Eu sei, Miriam!

0: Boa tarde, Iraci Oliveira. Obrigado aí pela audiência, sempre, sempre nos acompanhando, né, Iraci? Em Campinas são 12 horas e 12 minutos. Boa tarde também para o Fernando, da Elite Todos aí do Carlos Lourenço. Grande Fernandão, sempre ligado no Eu Sou o Samba. Boa tarde também para você, Gisele. Gisele, ao lado da sua mãe, Sueli, nos acompanhando. Obrigado, Gi. Continua cada dia mais bonita, hein, mulher? Parabéns. Em Campinas, 12 horas e 12 minutos. Bom dia, boa tarde para você que está sempre, sempre na nossa companhia. Hoje, a resenha de hoje, nós vamos fazer o que na resenha de hoje? Nós vamos ao vivo no Beco do Rato. Então prepare-se, porque a resenha vai ser da pesada. 12 e 13...
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0: Boa tarde, Cláudio aí da Vila Industrial. Kedma Prince, boa tarde.

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Educativo apresentando Eu Sou Samba. Boa tarde para você, Campinas. Nessa próxima semana vai completar 252 anos, né? Campinas foi fundada no dia 14 de julho de 1774. Na ocasião, o primeiro vigário da região celebrou uma missa na capela improvisada e instalada aqui no local. Eita, cidade Campinas, está completando. Quero parabenizar todo o prefeito Dário Saad, que vem realizando um belo trabalho na cidade, ao lado do Vanderlei de Almeida, o nosso Vandão. Então, eles estão preocupados, cuidando realmente da cidade de Campinas, para que essa cidade continue sendo a grande metrópole. Eita, nós! Eu me lembro que Campinas, há anos atrás, né, na ocasião, eu trabalhei na polícia, então nós tínhamos na cidade, olha só, nós tínhamos na cidade 7 viaturas que a gente falava de purguinha, que era a Fusca, 7 Fusca e 2 Camburão, que era veraneio, para comandar, para cuidar da cidade. E a cidade terminava ali, do lado do Campo Grande, ela terminava do lado ali da Castelo Branco, para baixo, ela só ia até a John Boy Dunlop, que era a grande fábrica que existia, ainda existe, hoje é Pirelli, né? Então ali terminava a cidade, de lá para cima era só matagal, só a árvore de tudo quanto era lado. Hoje a cidade está, eu mesmo não conheço mais a cidade, está incrível, né, cara? Brincadeira. Então, Campinas está completando, né, mais um ano de vida, 252 anos de existência. Em Campinas, 12 horas e 27 minutos. Agora nós vamos parabenizar algumas pessoas que fizeram aniversário esta semana, que chegaram ao nosso conhecimento. Por exemplo, a Estrela da Manhã completou mais um ano de vida no último dia 9, ao lado da Maria Batista. Maria Batista é lá de Goiânia, está sempre na nossa companhia também. E do outro lado, a Iraci Camilo dos Santos, que foi no último dia 10, completou mais um ano de vida. E na companhia do Odair Francisco José, um grande Odair, meu eterno lateral. E a Kedma Príncipe também completou mais um ano de vida ao lado da Edna Bispo, grande. Então tá aí as duas comemorando mais um ano de vida. Agora a gente vai completar, agora a gente vai trazer quem? Vamos buscar Tim Maia. Tim Maia vai parabenizar todos os aniversariantes com essa música aqui, ó.

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1: Kedman Prince, é pra você, minha querida aniversariante do dia. Ronaldo e os Barcelos.

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Boa tarde, Arnaldo. Como é que tá? Tudo bem? Daqui a pouco a gente vai tocar suas músicas, tá bom? Boa tarde para você, Roberto Zambronho, aí da Vila Castelo Branco, curtindo o nosso programa ao lado da fiel escudeira, né? A Dona Maria, grande casal. Obrigado aí pela força. Andréia, como é que tá a maninha? Já tá recuperando melhor, então tá bom. José Cláudio, tudo bem contigo, meu campeão? Tá gostando do programa, Zé? Então tá bom, obrigado aí pela força. E também um abraço pro doutor Ilquias, esse médico aqui, ele é interessante, final de semana, quando ele está disponível, o que, que ele faz? Ele pega o saxofone dele e vai nas clínicas de oncologia tocar para os pacientes, no hospital também, alegrar pelo menos aquelas horas a vida das pessoas que fazem, né, quimioterapia, que está internado com problema de oncologia, oncológico, né? Então, ele está sempre, sempre dando aquela força espiritual e musical para as pessoas. Parabéns, doutor Ilquias. Agora eu vou trazer um pouquinho, eu vou buscar seu Jorge. Esse é o cara do momento, é ele e também o Xande de Pilares, são as duas bola da vez no momento quando se fala de samba. Então, vamos buscar, né? Seu Jorge na companhia dele, Alexandre Pires, outro nome que também está em evidência. Felicidade!

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1: Opa, essa é pra você pegar, nega véia. Olha aí. Chacoalha. Balança. Com Silvio Mazuca. Vamos lá, Fábio.

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1: Olha aí, Arnaldo. Pega sua nega véia e balança.

É, e nessa pegada a gente vai encerrando o programa de hoje. Edis Cruz, que vai curtir umas férias, comandou a máquina do som. A produção e apresentação minha, Ari Costa. A direção do Marcos Lodi, que logo mais vai apresentar o seu charme aqui na Educativa. Bem, amigos e amigas, eu espero contar com a sua audiência no próximo final de semana, sábado, portanto, a partir das 10 horas da manhã, aqui na Educativa, e no domingo, no mesmo horário, às 10 da manhã, aqui na Educativa. Eu desejo a vocês um ótimo final de semana, que Deus ilumine o caminho de vocês e que vocês curtam bastante, porém com sabedoria e, acima de tudo, com cautela. Não é isso? Então tá bom.

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1: Educativa FM, 15 horas e 51 minutos.

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2: Opa, boa tarde para você ligadinho aqui na Educativa FM 101,9, tudo bem? Eu sou o Marcos Lodi e lógico, tô junto com você aqui na Educativa no nosso Charme. Eu tô de férias, então esse é um programa especial de férias, tá bom? Você vai curtir 2 horas aí de muito charme para você, muito groove e muita música boa. É o nosso Charme Educativa aqui no 101,9. Todo domingo, das 4 até as 6. E eu, Marcos Lodi, sempre com você, mesmo nas férias, tô aqui, hein, para fazer essa abertura especial deste programa especial de férias aqui na Educativa. Começando com essa aqui, ó. Sente o clima, sente a batida. É Player, Baby Come Back. A primeira deste domingão aqui na Educativa. É o Charme Educativa. Uma boa tarde para você. Vamos juntinhos, hein? Até às 6 da tarde. É o Charme aqui na Educativa e, lógico, eu convido você para ir juntinho comigo. Vamos nesse clima? Vamos juntos? Então vamos lá. Começando o nosso programa.
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0: O FM 101,9 e o nosso charme no ar. São 4 horas e 15 minutos, 16, pulou, 4 horas e 16 minutos em Campinas. Obrigado aí pela sua sintonia, viu? Você conferiu aqui só musicaço, hein? Um blocão bem romântico pra você. Aaron Hall com We You Need Me. Antes teve Michael Jackson e Paul McCartney com The Girl Is Mine. Também teve por aqui Player com Baby Come Back. Foi a primeira do bloco aqui, né? Olha, muito bom saber que você tá ligadinho com a gente aqui na Educativa, no nosso Charme Educativa. Todo domingo, das 4 até as 6 da tarde, viu? Esse é o nosso programa, um programa aqui da Educativa feito especialmente para você. Muito obrigado aí pela sua sintonia, obrigado pelo seu carinho. É muito, muito bom saber que você está ligadinho junto com a gente e pode participar, viu? 994-780062. Tem alguma música que você quer que toque aqui? Pode mandar o seu recadinho pra gente, tá bom? Sabe o que é o verdadeiro charme? É quando a música te leva de volta no tempo. Quando cada acorde traz a memória de noites iluminadas, olhares marcantes e histórias que ficaram guardadas no coração. Charme é recordar os encontros de domingo, os bailes que pareciam não ter fim, o som que embalava os passos suaves na pista e aquela sensação de que o mundo parava quando a batida começava. Lembra? Pois é. É reviver momentos em que a vida tinha mais calma, mais poesia, mais intensidade. E parecer que tudo isso ainda vive dentro da gente. Cada vez que toca o charme, cada vez que eu entro aqui no ar com esse programa, a coisa se intensifica, né? O coração bate mais forte, né? A emoção toma conta. Com você assim também? Pois é. Sabe por quê? Porque o charme não é apenas um estilo musical. O charme é um jeito de sentir, de viver e de nunca mais esquecer. Os bailes, os passinhos e principalmente as melhores músicas do charme. Então, bebê, você tá aqui. Tá aqui na Educativa e o Charme Educativa. Eldel Bash com All This Love. Boa tarde, Campinas.
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0: obrigado pela sua sintonia. E aí, tá gostando? Olha, chegamos aí à meia hora do programa e essa meia hora foi de arrebentar, hein? Essa segunda parte da meia hora, né? Foi, olha, Terrace com Sweet Lady. Antes teve New Edition com Is This The End. E a primeira desse bloquinho aqui foi Elder Bache com All This Love. Esse é o Charme Educativa. Até às 6 da tarde, muita música legal pra você aqui. E lógico, a sua participação também aqui, você curtindo, conferindo as melhores músicas do Charme pra você. Um programa feito especialmente pra você. E olha, é muito, muito bom saber que você tá ligadinho com a gente aqui, tá bom? Muito obrigado aí pelo seu carinho, obrigado pela sua audiência aqui na Educativa. Todo domingão, né? Todo domingo, nós estamos aqui sempre das 4 da tarde até as 6 com o programa Charme Educativa. E eu tenho certeza que você vai conferir aqui músicas que você dançou, músicas que fizeram muito sucesso, e eu tenho certeza que você já deve ter escutado alguma por aqui, né? Pois é. O Charme era realizado nos bailinhos. Quem não se lembra, né, dos bailinhos? As equipes de som, muitas equipes de som nasceram através do Charme. E olha, elas foram decisivas aí para espalhar a música soul e também a funk pelas periferias, principalmente no Rio de Janeiro, onde nasceu o Charme, o movimento Charme, né? Eles abriram caminho para o surgimento desse estilo como um movimento cultural, né? O Charme é um movimento cultural. Foi popularizado no início dos anos 80 com DJs que começaram a diferenciar os bailes soul e funk no Rio de Janeiro. O baile Charme tinha um clima elegante, né? Você se lembra? Você frequentou, né, os bailes Charme, e você se lembra que era um clima elegante, né? Com muita R&B, com soul romântico, dançante, mas uma dança diferente, né? Pois é. O movimento se expandiu, influenciando artistas brasileiros e ganhando espaço em rádios, festas e também em pistas de dança. E até hoje é celebrado como um estilo de sofisticação, romance e memória afetiva. Tanto que o Charme hoje, ele é considerado uma das melhores e mais envolventes batidas da música. Quem não lembra, né? Quando começava aquela batida do Charme, a pista lotava. Você pegava lá a sua parceira de dança, né? Que tava com você lá nos bailinhos, e você caía na dança. Pois é, essa batida envolvente que nunca sai de moda. A batida do Charme é uma batida diferenciada e é uma batida que te envolve, é uma batida que faz o seu coração bater junto com a batida do Charme. Não é não? Eu sei que é. E nunca vai sair de moda. Sente só. Ó, sente só. É essa batida. Essa batida envolvente. Essa batida que faz o nosso coração bater junto com a música. Tá vendo? Isso é Charme. E aqui você sabe, na Educativa, só o melhor do Charme pra você. Até às 6 da tarde. E lógico, eu, Marcos Lodi, tô aqui pra fazer companhia pra você. Vamos juntinhos, com muito Charme, aqui na Educativa. Boa tarde, Campinas. Boa tarde a toda a região. É o Charme, aqui na Educativa. E vamos juntinhos, tá bom?
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Educativo FM 101,9 e o nosso charme educativa nessa tarde de domingão aqui na Educativa. Obrigado pelo seu carinho, obrigado aí pela sua audiência, viu? Você curtiu nesse bloco aqui Sister Sledge com Happy Feeling, essa última que você ouviu aí, ó. Teve também aqui SOS Band com Weekend Girl, The Whispers com You Are The One. Também passou por aqui Sun City com Never Let You Go. E a primeira desse bloco foi Rick James com I Believe In You. É o charme educativa aqui no 101,9 da sua, da minha, da nossa Educativa FM. E aí, eu quero saber de você que tá curtindo aí. Manda mensagem pra gente aqui. Quero saber como que você tá curtindo esse programa. Se você tá gostando do programa. Se você quer escutar alguma música especial aqui. Manda pra gente. 994-780062. 994-780062 é o nosso WhatsApp para você participar aqui na Educativa do nosso charme. Todo domingo, das 4 às 6 da tarde, você confere o Charme Educativa, viu? Muito bom saber que você está aqui. Obrigado aí pela sua audiência, pelo seu carinho, tá bom? Bom, agora eu vou para um breve intervalinho, só para dar aquela respirada, né? A gente volta já já com muito mais, tá bom? Não sai daí, que daqui a pouquinho tem mais charme para você. Não sai daí.

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0: É o Charme Educativa aqui no 101,9. Ei, batida gostosa essa, né? O charme te faz voltar ao passado. O charme faz você relembrar da época lá dos bailinhos, da época dos passinhos. Fala pra mim, o que o charme faz você lembrar, hein? É muito gostoso, né? Essa batida gostosa do charme, essa música, ela é envolvente. Ela é uma música que faz você viajar no tempo, não é verdade? Sim, porque o grande sucesso do charme foi na época dos anos 80, né? Fez muito sucesso. Qualquer bailinho que se fizesse, qualquer baile que você fosse, tinha que ter o charme. Tinha que ter o momento do charme. O momento de se fazer aquela dança gostosa com aquele seu parceiro de dança. Não é? Você lembra, né? Você lembra. Pois é, o charme é isso. O charme é esse momento, né, de você desfrutar aquela dança charmosa, né, uma dança elegante. Pois é, esse é o charme e por isso que nós aqui da Educativa fizemos de propósito mesmo criar esse programa para que você recordasse aí sempre essa época gostosa do charme. Porque você sabe, né, no balanço do R&B, do Soul, a gente descobre o poder da música que nunca envelhece. E é isso, é o charme. É o charme que nunca envelhece para você. E aqui, você sempre vai ter esse charme gostoso para fazer nessa sua tarde de domingo. Chegando M2ME com COD aqui na Educativa. Charme Educativa. Até às 6 da tarde, 5:04 em Campinas. Boa tarde para você ligadinho aqui. Vamos juntinhos até às 6.

e o Charme Educativa, o som de Cherelle com When You Look In My Eyes. Antes teve Babyface com Faithful. Teve também Art Bell e John Bell com Don't Let Love. Delegation com It's Your Turn. Também passou por aqui Cole Funk Sun com Baby I Am Rocket. Também Cherelle com You, When You Look In My Eyes. E também teve Loose Ends com Hanging On A String. Esse é o Charme Educativa. Obrigado pelo seu carinho, pela sua audiência. Mas ó, não acabou não, viu? Você sabe, né? Todo domingo, das 4 até as 6 da tarde, nós temos aí o Charme Educativa aqui na sua 101,9. Obrigado aí pelo seu carinho, obrigado pela sua audiência. Você pode mandar recadinho pra gente aqui, viu? O nosso WhatsApp é o 994780062. 994780062 é o nosso WhatsApp, o nosso contato direto aqui, né, com o Charme Educativa. Pode mandar o seu recadinho pra gente, tá bom? Eu tô aqui pra fazer companhia pra você e também pra receber aí os seus recadinhos. De repente tem uma música aí que você, que a gente não tocou ainda e você quer ouvir aqui no Charme, manda pra gente. Pode mandar aqui que a gente inclui ela aqui na nossa programação do Charme, tá bom? De repente é aquela música que você dançou, né? Aquela música que você, né, dançava com passinho. Pode mandar pra gente aqui, tá bom? 994780062 é o Charme Educativa aqui no 101,9.

0: Educativo FM 101,9. Ah, que peninha. Acabou, gente. Acabou o nosso baile charme aqui na Educativa. No charme, a pista vira poesia e movimento. O som é envolvente, a energia é contagiante. O nome disso é charme. Todo domingo, aqui na Educativa, das 4 até as 6. Eu, Marcos Lodi, fazendo companhia para você aqui. Muito obrigado pelo carinho, obrigado pela sua sintonia, obrigado por acompanhar esse programa nesse domingão, tá bom? Muito obrigado mesmo. São 5 horas e 59 minutos. Chegando ao final, nosso charme deste domingão. Gostaria de agradecer muito a todos os recadinhos aqui, muita gente gostando. E ó, pode me seguir no Instagram, viu? MarcosLodi2011. MarcosLodi2011. Me segue lá, tá bom? Muita coisa legal pra você. Muito obrigado pelo seu carinho. A gente vai ficando por aqui, mas com um convite pra você, hein? Convite muito importante. Domingo que vem, a partir das 4 da tarde, eu, Marcos Lodi, estarei aqui no 101,9 e junto com você nós vamos curtir mais 2 horas de charme. Todo domingo o charme é sucesso aqui na Educativa. Gente, obrigado pelo carinho, obrigado pela audiência e até domingo que vem, se Deus quiser. Um beijo no coração, tchau!
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0: 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Educativa FM, 19 horas e 3 minutos.

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1: E muito boa noite, estamos aqui de volta com mais um Expresso do Rock, aqui pela Rádio Educativa 101,9, Campinas FM. Nossa rádio conectada com você, conectada com o ouvinte do rock and roll. E eu sou o Rodrigo Montano Vorka. Estaremos aqui das 20 às 22 horas, mostrando para vocês o velho rock and roll. Então vamos lá, começando de cara com Van Halen, Feel So Good. E é som na orelha.

0: Educativa FM, 20 horas e 14 minutos.
1: E já voltamos e você ouviu Scorpions, Whitesnake e Van Halen. Vamos lá, seguindo, dando sequência. Essa banda aqui é uma banda bem exótica, de um cara bem polêmico. Vamos lá, Danzig com a música Mother. É som na orelha.

0: Educativa FM, 20 horas e 30 minutos.
1: Já voltamos, você ouviu Pantera, Cemetery Gates, The Cult com a música Sweet Soul Sister e antes, Dancing Mother, dando sequência aqui na nossa rádio educativa 101.9, a rádio conectada com Campinas. Vamos lá, dando sequência, banda Kiss, música Psycho Circus, é som na orelha.

0: Educativa FM, 20 horas e 58 minutos.
1: E voltamos, você ouviu Kiss, Shout It Out Loud, Ozzy Osbourne, Over the Mountain, e antes, Pink Floyd, High Hopes. Seguindo, vamos lá, banda Quiet Riot, com a música Metal Health. É som na orelha.